0: Nos acercamos a vos.
1: Estamos de moda.
0: LU19, la voz del Comahue. AM690. 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